0: instituições.
1: Esta semana, em destaque, a Associação para o Desenvolvimento de Duas Igrejas em Penafiel e a Associação Clube BTT de Penafiel, com o apoio Junta de Freguesia de Duas Igrejas, Terra da Sopa Seca, Borges e Almeida, Oficina de Reparação Automóvel. 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

0: 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São 22 horas.
1: Passo de Sousa acolhe terceira gala do Leão.
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1: Realiza-se este sábado, no Salão do Mosteiro de Passo de Sousa, a terceira gala do Leão do clube de futebol daquela freguesia do Conselho do Penafiel. Trata-se de um momento em que o Futebol Clube de Passo de Sousa vai distinguir as modalidades, os dirigentes, ex-dirigentes, atletas, figuras próximas do clube e associados, num evento que é sempre muito aplaudido pela comunidade local. Refira-se que o clube comemora hoje, dia 27, os seus 80 anos de existência e organiza no próximo dia 28 de junho a terceira edição da Corrida de Egas Muniz, uma prova que já conta com 600 inscrições e que é composta por uma corrida de 10 km e por uma corrida de 5 km. Ao longo de vários dias, Penafiel vai celebrar aquela que é uma das suas maiores marcas identitárias num programa que une gerações e preserva tradições únicas, profundamente enraizadas na história e na memória coletiva penafidelense. Entre momentos religiosos, manifestações populares, música e animação de rua, o Corpo de Deus continua a afirmar-se como um símbolo maior da identidade cultural do concelho. Assim, na próxima semana, entre os momentos mais aguardados, destacam-se a majestosa procissão do Corpo de Deus, expressão máxima da dimensão religiosa das festividades, a tradicional cavalhada, o singular cortejo do carneirinho e os espetáculos musicais. O encerramento das festividades acontece no sábado, dia 6, com a habitual noite de bombos a percorrer as ruas da cidade e, mais tarde, o Campo da Feira recebe Fernando Daniel, que é o artista cabeça de cartaz do Corpo de Deus deste ano. O Moda Lousada regressa este sábado para mais uma edição dedicada à promoção e valorização do comércio local, reunindo lojas do concelho ligadas aos setores do vestuário, calçado e acessórios para criança e adulto. E este desfile é também uma oportunidade para os comerciantes apresentarem ao público as suas coleções para as estações primavera-verão, promovendo também a aproximação entre as lojas e os clientes. O Bombeiro Douro vai realizar-se no próximo dia 7 de junho em Lousada. Este é um encontro anual distrital focado na formação e convívio entre infantes e cadetes das várias corporações de bombeiros da região. O evento vai acontecer no Parque Urbano Dr. Mário Fonseca e vai contar com a participação de centenas de jovens bombeiros em provas de perícia, simulações e desfiles. O Vaticano afastou de forma definitiva do sacerdócio Albino Meireles, antigo pároco natural de São João de Covas, no concelho de Lousada, na sequência do processo conduzido pelos tribunais eclesiásticos. O ex-pároco, de 48 anos de idade, encontrava-se suspenso desde 2023, altura em que ficou impedido de exercer funções religiosas e de celebrar missas, depois de ter sido condenado em tribunal civil por abuso sexual de menores. Os crimes ocorreram quando Albino Meireles exercia funções em paróquias da Diocese de Braga. Para assinalar o Dia da Criança, o município de Paredes preparou uma festa com muita animação e diversões no Parque da Cidade. A iniciativa, que decorre no dia 4 de junho, vai proporcionar diversas atividades de lazer ao ar livre dirigidas aos mais novos, nomeadamente jogos insufláveis. Neste dia, haverá também uma aula de ginástica preparada para pais e filhos. No passado fim de semana, realizou-se no Largo da Feira do Marco de Canaveses o Festival Raízes, um evento que celebra as tradições, a cultura e a identidade locais, como revelou na cerimónia de abertura a presidente da autarquia, Cristina Vieira.
3: Esta é mais uma edição do Festival Raízes, como disseram muito bem, nós também tivemos esta preocupação de no ano passado irmos para um espaço maior, o espaço da feira, e este espaço tem melhores condições, não só para aqueles que são os restaurantes, mas também para aqueles que são os expositores. Os nossos parceiros também tiveram assim uma forma de trazer mais gente. Falo nomeadamente da Confraria do Maio Assado com Arroz de Forno, da Rota dos Vinhos do Marco e também a Associação dos Artesãos do Marco, que no fundo acabámos por trazer também alguns daqueles que são os artesãos, mas como podem ver há aqui algumas pessoas que têm algumas unidades de produção, como é o caso dos doces regionais, e que estão aqui também presentes, porque foram convidados pela Câmara Municipal para mais este certame. Dá nota que é com muito orgulho que hoje temos este recinto também mais bem preparado e mais cheio e mais confortável, por assim dizer, para receber os visitantes. Temos também um cartaz que faz justiça àquele que é este evento, porque queremos não só trazer para cá aquilo que são os nossos usos e costumes com aqueles que são os nossos parceiros mais importantes neste certame, mas também dar palco a pessoas, ou neste caso artistas de renome nacional, mas dando também palco àqueles que são os artistas marcoenses, como temos feito, aliás, ao longo daqueles eventos que temos vindo a trazer para palco no Marco de Canaveses.
1: O Festival Raízes promove as tradições, os sabores e a cultura popular. A terminar, a notícia de que a Associação Empresarial de Vila Meã vai apresentar esta sexta-feira de tarde o projeto Constroitec, transformação digital no setor da construção do Tâmega e Sousa, no Sinfim, em Amarante.
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e o tema Safari. Atrás ouvimos Violet Grohl, a menina do papá, David Grohl com o tema Cool Buzz e ainda Placebo. Every You, Every Me, aqui na tua rádio. Esta é a Queda dos Anjos. 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

Muito bom rock ao som dos Rolling Stones aqui com Wrath and Twisted. E ainda vamos regressar mais no tempo para ouvir Rocket 88, tema que é amplamente considerado pelos historiadores o primeiro tema de rock and roll da história, gravado em março de 1951 no icónico estúdio Sun Studio em Memphis, no Tennessee. Embora tenha sido composta por Ike Turner e tocada pela sua banda The Kings of Rhythm, o disco foi creditado e lançado sob o nome do saxofonista e vocalista do grupo Jackie Branson and His Delta Cats. Vamos então ouvir aqui o tema Rocket 88 de Ike Turner.

atrás ouvimos Chris Cornell e o Never Knew My Mind, e ainda The Gutter Twins com Beth Noir. Vamos terminar a hora com os Úteros Portugueses de Braga com o tema First Trip. Despedimos-nos aqui, voltamos dentro de 8 dias. Até lá, stay safe.

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1: Olá, bom dia. Sejam bem-vindos ao A Nossa Terra, o programa que lhe dá a conhecer o que de melhor existe e se faz na região do Tâmega e Sousa. Vai este domingo viajar por dois concelhos distintos. Nesta primeira hora, trazemos à antena uma causa nobre. Vamos falar-lhe de voluntariado, de pessoas a quem chamamos muitas vezes de heróis. Estamos a falar dos homens e mulheres que vestem farda vermelha e que salvam pessoas, casas e bens. Chamam-lhe bombeiros. É nossa convidada a Associação Humanitária dos Bombeiros Voluntários de Rebordosa, no Conselho de Paredes, uma coletividade que tem desenvolvido um trabalho louvável e merecedor aqui de destaque. É uma instituição que está a comemorar este ano 40 anos de história. Na segunda parte do programa, já depois do sinal horário das 11 da manhã, vamos ficar aqui por Penafiel, vamos conhecer como estão a correr os preparativos da Festa do Caldo de Quintandona, que acontece já no próximo fim de semana, na famosa aldeia preservada de Freguesia de Lagares e Figueiras. Vamos desvendar-lhe tudo sobre como vai decorrer a edição deste ano. Bons motivos não vão faltar para que nos acompanhe, por isso fique connosco, faça-nos companhia.
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2: Esta semana, em destaque, a Festa do Caldo de Quintandona, em Lagares, Penafiel, e os 40 anos dos Bombeiros Voluntários de Rebordosa, em Paredes. 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